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2: 10h34. 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

Louvado seja nosso Senhor Jesus Cristo, para sempre seja louvado. Queridos irmãos e irmãs, hoje nós estamos em plena sexta-feira da misericórdia divina, mas hoje é festa de Jesus das Santas Chagas e quero convidar a todos, vamos juntos rezar. Jesus das Santas Chagas, colocamos as nossas intenções, colocamos as nossas preces, colocamos as nossas súplicas. E hoje, segundo dia da novena dos arcanjos, arcanjos de Deus, vem em meu auxílio. Arcanjos do Senhor, vem em meu socorro. Amado povo de Deus, sigamos na festa das Santas Chagas, sigamos na experiência de Deus. E quero saudar a todos, a partir da Rádio Evangelizar, de onde tudo começa, as rádios irmãs, cujos nomes cito neste momento: Rádio Atual FM 105.1 de Vitória de Santo Antão, Pernambuco. Saúda você pela TV Evangelizar, sinal digital em todo o país, em várias cidades, canal aberto pelo YouTube, Padre Manzotti Oficial. Padre Manzotti Oficial, vamos lá, gente, nós estamos na quaresma de São Miguel. Participe conosco, aplicativo da Associação Evangelizar é preciso e todas as plataformas digitais. Manda teus anjos, Senhor. Nós estamos em plena novena dos arcanjos, Miguel, Gabriel, Rafael. E vamos juntos passar esta hora abençoada, em nome do Pai, do Filho e do Espírito Santo. Amém. Aconteceu que Jesus estava rezando num lugar retirado e os discípulos estavam com ele. Então, Jesus perguntou-lhes: quem diz o povo que eu sou? Eles responderam: uns dizem que és João Batista, outros que és Elias, mas outros acham que és alguns antigos dos profetas que ressuscitou. Mas Jesus perguntou: e vós, quem dizeis que eu sou? Pedro respondeu: o Cristo de Deus. Mas Jesus proibiu-lhe severamente que contassem isso a alguém e acrescentou: o Filho do Homem deve sofrer muito, ser rejeitado pelos anciãos e pelos sumos sacerdotes e doutores da lei. Deve ser morto e ressuscitar no terceiro dia. O que dizem os homens ser o Filho do Homem? Mas a pergunta mais importante: quem sou eu para vocês? Quem sou eu? E Pedro diz: tu és o Cristo, o Filho do Deus vivo que devia vir a este mundo. Senhor, hoje, em plena sexta-feira das Santas Chagas, nesta festa, queremos pedir, clamar: Deus vivo e verdadeiro, tenha misericórdia de nós. Deus vivo e verdadeiro, nós sabemos que é pelas tuas cinco chagas que nos provém, nos chega a salvação. Então derrama, Senhor, a tua misericórdia sobre nós.
Derrame, Senhor. E eu confio. Eu confio plenamente nesta misericórdia divina. Qual é a graça que você quer pedir? Concentre-se, nós estamos em plena festa da Santa Chagas, segundo dia. Qual é a graça que você quer pedir a Deus? Senhor, pelas tuas santas chagas dolorosas e gloriosas, dai-nos esta graça. Atendei-nos, Senhor. Ouvi-nos, Senhor. Ó sangue e água, que jorra do peito aberto de Jesus como fonte de misericórdia para nós. Eu em vós confio. Eu confio em vós. Vai dizendo e clamando. Vai dizendo diante do Senhor suas necessidades, seus apelos, seus clamores.

Aumente o som do rádio e deixe que esse som ecoe na sua casa. Água viva beberei, em vosso sangue me purificarei. Jesus, eu confio em vós, nas chagas dolorosas e gloriosas. Jesus, eu coloco as minhas intenções e as intenções daqueles que pediram, de várias localidades, aqueles que mandaram recado, aqueles que estão ligando. E quero lembrar a você.

0: confio em vós. Jesus, eu espero em vós. Jesus, eu sei que a tua misericórdia nos vem pelas cinco chagas de Jesus. Filhos e filhas, nós só começamos o programa. Estamos em plena festa, segundo dia do Tríduo, festa das Santas Chagas de Jesus. Juntos vamos tomar posse dessa graça de Deus. Volte comigo, chame um amigo, chame uma amiga. Voltamos já.
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0: Escute este testemunho, por favor.
1: Olá, pessoal. Me chamo Vanessa, moro em Curitiba.
0: Pois eu já tive
1: a oportunidade de participar da Festa das Santas Chagas. E foi uma experiência simplesmente incrível, que marcou muito a minha vida. E neste ano, vou viver esse momento de uma forma ainda mais especial.
0: Opa.
1: Eu e meu filho vamos participar como voluntários. Poder ajudar outras pessoas e fazer parte de algo tão bonito e marcante juntos será muito especial para nós. E deixo aqui o meu convite. Venham participar também. Tenho certeza de que será uma experiência inesquecível.
0: Deus seja louvado. Um grande abraço, Vanessa. Que bom que você participou e agora se dispôs a trabalhar como voluntária. Você e seu filho. Ela que é de Curitiba, um grande abraço a todos os voluntários do Santuário Nossa Senhora de Guadalupe, voluntários da obra Evangelizar é Preciso, Rádio Evangelizar FM, Rádio Clube FM, TV Evangelizar, Canal 16, NET 13, nosso arcebispo Dom José Antônio Peruso, Arquidiocese de Curitiba. Faça como ela, divulgue, se envolva. Bom dia. Coloque o nome da pessoa, por favor, ali. Bom dia, Ednício.
2: Bom dia, seu padre.
0: Desculpa, é que eles omitiram o teu nome ali. Eu não tinha como saber quem era que estava na linha. Bom dia, Ednício.
2: Bom dia, senhor Tadeu.
0: Tudo na graça de Deus. Você fala de onde, Ednício?
2: Eu falo de Brasília, eu acho que fundo.
0: Brasília, Distrito Federal, como é que se acompanha?
2: É pela Rádio Nova Aliança.
0: Meu abraço à Rádio Nova Aliança. Pois não, Ednício?
2: Opa, eu quero agradecer a Deus pela graça, né? E ao mesmo tempo pedir uma oração também.
0: Então vamos testemunhar, vamos lá.
2: É, sobre a cirurgia que a minha esposa fez, a recuperação, né? E tem um sobrinho meu também que estava internado, ele conseguiu pegar alta, graças a Deus. Tá. Meu sobrinho é especial, né?
0: Aí, sim.
2: Teve que fazer uns procedimentos, mas já está em casa, graças a Deus.
0: O nome da esposa?
2: É Gleice Luana de Oliveira de França.
0: E o do sobrinho?
2: É Carlos Eduardo.
0: Então, graça recebida?
2: Graça testemunhada.
0: Toca o sino, sacristã. Tá certo. E quem você quer pedir oração, Ednício?
2: Quero pedir oração para toda a minha família, para minha mãe, que tem 83 anos, todos os meus irmãos.
0: Como é que é o nome da mãe?
2: É Isabel da Conceição Silva.
0: Tá, e dos irmãos?
2: É muito, posso falar todos?
0: Pode.
2: É Joaquim Ribeiro da Silva.
0: Tá.
2: Manuel Ribeiro da Silva.
0: Pois não.
2: José Carlos da Silva, é falecido, José.
0: Tá.
2: É Elias Ribeiro da Silva.
0: Pois não.
2: Enoque Ribeiro da Silva.
0: Certo.
2: João Ribeiro da Silva.
0: Certo.
2: Reinaldo Ribeiro da Silva.
0: Certo.
2: É Claudino Ribeiro da Silva, que é o pai do Carlos Eduardo.
0: Tá certo.
2: Uhum. E o meu, que é Edmício Ribeiro da Silva, né?
0: Tá certo. Bastante irmãos, louvado seja Deus. Coisa boa, família grande.
2: É verdade. E minha irmã Zenilda da Conceição Silva.
0: Tá.
2: E o mais novo, que é Edmício Ribeiro da Silva.

0: quase o mesmo nome meu.
1: Tá certo. Nomes colocados no altar do Senhor, pode ter certeza.
0: Certo. Eu quero também pedir oração para a minha situação, saúde e financeira, porque eu tenho um comércio, eu tenho muita dívida, e tenho uma dívida para receber, por isso que eu devo.
1: Entendi.
0: Não consegui receber minha dívida e não consegui pagar os fornecedores.
1: Vamos colocar por intercessão de São José, que você consiga receber para que você consiga pagar, então pedir isso, esse equilíbrio da vida financeira, não é, Edinício?
0: Isso mesmo, seu pai.
1: Tá bom, que Deus abençoe, filho. Levarei no altar do Senhor às 11h30, estou celebrando a missa, segundo dia do Tríduo, e levarei seu nome, seu pedido. Meu abraço a Brasília, Distrito Federal, Rádio Nova Aliança FM, Cardeal Arcebispo Dom Paulo César Costa, Arquidiocese de Brasília. Bom dia, Maria Aparecida.
2: Bom dia, padre. Que bênção falar com o senhor.
1: Hoje é seu dia. Seja bem-vinda. De onde você fala?
2: Eu falo do Paraná, município de Maringá. Eu assisto pela Rádio Colmeia.
1: Tá certo. Como é que é o nome do município?
2: É Ivatuba.
1: Ivatuba.
2: Isso.
1: Tá certo, filha. E acompanha pela Rádio Colmeia, já falou, né?
2: Isso, é.
1: Pois bem. E aí, querida, o que você quer partilhar?
2: Padre, faz dias que eu estou tentando, hoje eu consegui.
1: É o seu dia.
2: Duas graças para uma pessoa só. Minha filha, em 2024, perdeu os dois rins. Estava fazendo hemodiálise. E ela não estava querendo fazer a fístula, né? Ela fazia pelo catéter. Aí, ela passava mal, aí eu ia na missa no Santuário de Santa Rita e rezava a missa inteira, eu ajoelhava.
1: Certo.
2: Aí, padre, ela... Eu tô nervosa.
1: Calma. E aí, então, como que foi?
2: Aí ela fez a fístula e melhorou bastante. Aí eu fui lá no Santuário de Santa Rita, agradeci e pedi... falei, ó, eu tô agradecendo, mas no ano que vem eu vou voltar aqui para agradecer que ela conseguiu um rim.
1: Sim.
2: Padre, dia 8 de março ela conseguiu.
1: Agora, dia 8?
2: De março agora.
1: Sim.
2: E aí eu fui lá e agradeci. Aí eu queria, né? Eu falei pra ela assim, ó, Santa Rita não faz o milagre pelas metades.
1: Com certeza. Você...
2: Aí, padre, aí ela conseguiu. E todas quintas todos os dias eu assisto o senhor.
1: Certo.
2: E todas quintas
1: Eucarística.
2: Eucarística, o senhor fala assim, filha, peço que você quer do Jesus da Santa Chagra. E eu falava, Jesus, eu quero um rim para minha filha.
1: Certo.
2: E graças a Deus, ela conseguiu. Ela está bem.
1: Teve transplante, não teve rejeição,
2: não.
1: Aceitou.
2: Não, aceitou de boa, graças a Deus. Graças a Jesus da Santa Chagra e Santa Rita.
1: Como é que é o nome dela?
2: Euclélia.
1: Então diga, a minha filha Euclélia.
2: A minha filha Euclélia.
1: É o milagre de Jesus Eucarístico.
2: É o milagre de Jesus Eucarístico.
1: O Senhor das Santas Chagas.
2: O Senhor das Santas Chagas.
1: Amém.
2: Amém. Padre.
1: Pois não.
2: Uma benção eu falar com o Senhor, porque eu fiz todos os dias o programa do Senhor.
1: Que bom.
2: Então, eu só queria fazer uma perguntinha para o Senhor. Eu costumo, todo mundo que pergunta, eu falo que ela é uma graça de Jesus, da Santa Chagas e de Santa Rita. Eu posso fazer isso? Tem algum problema? Assim?
1: Não, claro que não. A graça sempre é de Deus. Então é Jesus da Santa Enxaga. Sempre é Jesus que dá graça. Quem é o intercessor é Santa Rita. Então, não é que a graça veio da Santa Rita. Ela foi a intercessora da graça de Jesus Cristo. Então está corretíssimo.
2: Tá
1: bom, não, querida?
2: Então tá, eu queria deixar minha família em oração.
1: Diga.
2: A Euclédia.
1: Tá.
2: O Nelson Donizete.
1: Tá.
2: E o Edson Ângelo.
1: Tá bom.
2: E meu esposo, Nelson Assete.
1: Que Deus abençoe Maria Aparecida de Ivatuba, Paraná, Rádio Colmeia FM de Maringá, Arcebispo Dom Severino Klasen, da Arquidiocese de Maringá. Filhos queridos, hoje, segundo dia do Tríduo, da festa de Santas Chagas. Lembrando, Daqui a pouco, às 11h30, nós temos a Santa Missa. E às 19 horas você é nosso convidado para estar num show dentro do santuário. Lembrando que às 13 horas sou Danilo Diba, depois tem atração circense, às 17h18 Bruno César e Leandro, 18 horas Álvaro e Daniel. E essa é a programação de hoje. Não esqueça que amanhã nós temos a procissão luminosa das Chagas Dolorosas. Volte comigo, voltamos já.

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Queridos filhos e filhas, e nós vamos para a leitura orante. Pegue na tua Bíblia, 1 Reis, capítulo 18, versículo 20. É sobre o profeta Elias. 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Bíblia aberta, cartilha de oração.

Primeiro Reis, capítulo 18, versículo 20, seguintes. Você lembra? De um lado, nós temos Elias, o profeta fiel a Deus. Do outro lado, os profetas de Baal, sustentados pela rainha Jezabel. Versículo 20. Então Acabe chamou todos os israelitas e os profetas de Baal para se reunirem no Monte Carmelo. Veja o desafio, escute o desafio que Elias faz. Até quando vocês vão ficar em dúvida sobre o que vão fazer? Se o Senhor é Deus, adorem o Senhor. Mas, se vocês acreditam, aqui estou já interpretando, que é Baal, que é Deus, adorem a Baal. Mas vocês terão que tomar uma decisão. Ou vão para o Deus Javé, ou sigam a Baal. Porém o povo não respondeu nada. Versículo 22. Então Elias disse: de todos os profetas de Deus, o Senhor, eu fui o único que sobrou. Mas os profetas de Baal são 450. Agora, preste atenção. Versículo 23. Tragam dois touros, que os profetas de Baal matem um deles, cortem-a em pedaços e ponham em cima da lenha. Mas não ponham fogo, eu farei a mesma coisa com outro touro. E aí os profetas de Baal vão orar ao seu Deus e eu orarei ao Senhor. O Deus que responder mandando fogo, este é o Deus verdadeiro. O Deus que responder mandando fogo é o Deus verdadeiro. E o povo respondeu: está bem assim. Perceba que o povo está em dúvida. Elias estabelece uma tomada de decisão e faz aqui um desafio. Então Elias disse aos profetas de Baal: já que vocês são tanto, peguem o touro e preparem primeiro. Orem ao seu Deus, porém não ponham fogo na lenha. Os profetas de Baal pegaram o touro que havia sido trazido para eles e prepararam. Oraram a Baal desde manhã até o meio-dia. Eles gritaram dizendo: ó Baal, responde às nossas orações. E ficaram dançando em volta do altar que haviam feito, porém não houve resposta. Ao meio-dia, Elias começou a caçoar deles e dizia: orem mais alto, pois ele é Deus. Pode ser que esteja meditando ou tenha ido ao banheiro. Talvez ele tenha viajado ou talvez esteja dormindo e vocês terão de acordá-lo. Aí os profetas oraram mais alto e começaram a se cortar com facas e punhais, conforme o costume deles, até que o sangue começou a correr. Passou o meio-dia e eles continuaram a orar, a gritar até a hora do sacrifício da tarde. Porém, não se ouviu nenhum som. Então Elias disse ao povo: cheguem mais perto de mim. Todos chegaram mais perto de Elias. E ele começou a consertar o altar do Senhor Deus que estava derrubado. Ele pegou 12 pedras, uma para cada uma das tribos, que tinham os nomes dos filhos de Jacó, o homem a quem o Senhor Deus tinha dado o nome de Israel. Com essas pedras, Elias reconstruiu o altar para a adoração do Senhor. Depois, cavou em volta uma valeta
e que cabiam mais ou menos 12 litros de água. Ele dificultou mais ainda. Em seguida, colocou lenha no altar, cortou o touro em pedaços e pôs em cima da lenha. Então disse: encham 4 jarras com água e derramem sobre o animal sacrificado e sobre a lenha. Eles fizeram o que Elias estava mandando e ele disse: façam de novo. Eles fizeram. Façam pela terceira vez, disse Elias, e eles fizeram. A água correu em volta do altar e encheu a valeta. Quando chegou a hora do sacrifício,

montanha, junto com o touro esquartejado, Elias diz assim: Ó Senhor, Deus de Abraão, de Isaque e de Jacó, prova agora que és o Senhor de Israel e que eu sou teu servo, e que fiz tudo isso de acordo com as tuas ordens. Responde-me, para que este povo saiba que tu és o Senhor. És Deus e estás trazendo este povo de volta para ti. Então o Senhor mandou fogo, e o fogo queimou o sacrifício, a lenha, as pedras, a terra, e ainda secou a água que estava na valeta.

Elias tem tanta certeza de que Deus Javé é verdadeiro que manda fazer uma cova e acrescentar água, depois três vezes derramar vasos de água em cima da lenha. Perceba a atitude de Elias. O altar de Deus está destruído. Quando Elias reúne as 12 pedras, ele está restaurando a fé no Deus verdadeiro. Esse texto é um chamado a mim, a você, de realmente percebermos a quem estamos servindo e quem é o Deus verdadeiro. Um chamado a restaurar as pedras, o altar verdadeiro.

0: esta experiência de recolocarmos no centro de nossas vidas, no centro de nossa família e da sociedade, o Deus verdadeiro. Dai-nos, Senhor, esta atitude de adorá-lo e proclamar: somente o Senhor é Deus. Amém. Esta foi a leitura orante de hoje. Escute o testemunho.
1: Sua bênção, Padre. Eu sou a Juscelane, de Três Barras do Paraná. Você fala sobre o perdão. Essa oração é para mim. Eu tô rezando o terço do perdão e eu preciso perdoar. Eu não tenho paz no meu coração. Eu sei que eu preciso perdoar e eu tô rezando essa oração.
0: Muito
1: eu não
0: bem.
1: Sei se quem fez as coisas para mim, quem me magoou, se arrepende.
0: Não importa.
1: Mas eu sei que eu preciso perdoar para mim poder ter paz na minha vida.
0: Isto.
1: E eu tô rezando o terço do perdão e essa oração foi para mim.
0: Amém.
1: Hoje, Padre.
0: Deus seja louvado, Jocelaine, Três Barras do Paraná. Não importa se a pessoa se arrepende. O importante é que você decidiu perdoar. Isto é válido. Meu abraço, Três Barras do Paraná, Rádio Cidade FM, Dom José Mário Angonese, Arquidiocese de Cascavel. Vanessa, que a paz de Jesus esteja com você, Vanessa.
2: Amém, Padre, com todos nós.
0: Deus abençoe. Você fala de onde?
2: Falo de Natal, Rio Grande do Norte.
0: Seja bem-vinda. Como que você me acompanha em Natal, Rio Grande do Norte?
2: É, pelo YouTube, mas eu também já acompanhei pela rádio. Eu sei que tem o canal da TV.
0: Tá bom, diga lá, filha.
2: Primeiro, eu estou muito feliz, emocionada, porque é a primeira vez que eu ligo para o Senhor. Eu tenho muitas coisas a testemunhar.
0: Por
2: mas
0: favor.
2: Eu vou aproveitar do meu momento hoje para clamar, para pedir que o Senhor ore junto comigo pela família do meu esposo, consequentemente a minha família, porque a gente vem passando por uma tribulação muito grande. 15 dias atrás, meu sogro já sentia algumas dores estomacais.

não conseguiu fazer a tempo uma endoscopia, e graças a Deus por isso, porque a gente entendeu que não era para ser feito. No dia 11, exatamente 15 dias atrás, ele fez uma cirurgia de urgência de úlcera. Essa úlcera tinha rompido. Certo. Ele já é um milagre das Santas Chagas, porque Entendi. Nós sabemos o grau de severidade. É, a família já estava extremamente sensível, porque na madrugada que ele fazia essa cirurgia de alto risco, né, a gente sabe, um tio do meu esposo, que é considerado praticamente um segundo pai, tanto para ele quanto até para mim,

Arquidiocese de Botucatu, São Paulo, Dom Manuel de Oliveira Soares Filho, da Diocese de Castanhal, Pará, Dom Cleonir Paulo Dal Bosco, da Diocese de Bagé, Rio Grande do Sul, Rádios Irmãs, Candidez FM, Divinópolis, Minas Gerais, Digital FM, Governador Lindenberg, Espírito Santo, Muqui FM, Muqui Espírito Santo, e TV Irmã, Campos de Minas, São João del Rei, Minas Gerais. Escute esse testemunho que foi manuscrito e nos enviado. Sua bênção, Padre Reginaldo. Hoje, 27 de maio, faz 3 anos que aconteceu uma fatalidade em minha família. Após o final de semana em que meu filho Andrade, minha nora Daniela e minhas netas Lara, Vitória, de 9 anos, e Isabel,

da cura. Peço que os raios curativos desçam sobre mim, dando-me saúde, cura dos males do corpo e da alma. Guardai meu corpo e minha mente, livrando-me de todas as doenças. Que vosso raio curativo esteja em meu lar, sobre meus familiares, no trabalho que executo, com as pessoas com quem convivo. Arcanjo Rafael, transformai a minha alma e o meu ser, para que eu possa sempre refletir a vossa luz. Arcanjo Rafael, curai os enfermos. Arcanjo Miguel, príncipe, guardião e guerreiro, defendei-me com vossa espada.

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0: 4 e 3.
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0: o forrozeiro. Aqui é nós ao vivo, viu? Forrozão, beijo na boca. Preste atenção no serviço.
1: Beijo na boca.

0: Valeu, boi!
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1: 5 e 2.
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18: Bom dia, povo de Deus, família amada, neste sábado. Pedindo a Deus Nosso Senhor graças e bênçãos e principalmente libertação dos vícios. Seja por familiares ou não, rezemos, pedindo que os grilhões sejam quebrados e a vida seja abundante. Vamos juntos rezar, em nome do Pai, do Filho, do Espírito Santo. Amém. Misericordioso Jesus, que tiveste compaixão de todos aqueles que eram apresentados e colocados para serem curados e libertados de espíritos impuros. Nesta manhã, eu me coloco em oração e clamo a vossa misericórdia. Restaurai a vida daqueles que estão aprisionados pelo vício do alcoolismo. Diga o nome. Nosso Senhor Jesus Cristo, que vieste para libertar os cativos, libertai estas pessoas, cujos nomes lembramos, que se encontram no vício, sejam eles quais forem, mas de modo especial, o do alcoolismo. Senhor, Deus de misericórdia, tire os traumas, os registros negativos, onde essa doença entrou na vida da pessoa. Quer seja por herança genética, quer tenha sido por má formação. Ó Jesus, amado Jesus, pedimos para que entre na história destas pessoas, desde o momento da concepção até hoje. O teu poder é imenso. Regenere, liberte, santifica-os no teu amor. Senhor, rezamos também pelos familiares que tanto padecem, que tenham discernimento, que tenham paciência e que saibam lidar com este problema. Senhor, dai-lhes o Espírito Santo de tal forma que tais pessoas e familiares se sintam motivados e fortalecidos, sempre com a certeza de que são capazes de vencer o vício do álcool. Senhor, que sejam regenerados nos seus fracassos e que a vossa graça os fortaleça na vontade. Não permita, Senhor, que estes teus filhos e filhas sejam derrotados e humilhados pelo vício do álcool, mas que sejam recolocados na vida. Pedimos, Senhor, a libertação dos traumas dos familiares por uma história marcada de profunda dor. Pai nosso, que estais no céu, santificado seja o vosso nome. Venha a nós o vosso reino, seja feita a vossa vontade, assim na terra como no céu. O pão nosso de cada dia nos dai hoje. Perdoai-nos as nossas ofensas, assim como nós perdoamos a quem nos tem ofendido. E não nos deixeis cair em tentação, mas livrai-nos do mal. Amém. O Senhor esteja convosco. Ele está no meio de nós. Que a bênção de Deus fortaleça as famílias e as pessoas na libertação dos vícios. Abençoai a água que será tomada e as fotos de família. Em nome do Pai, do Filho e do Espírito Santo. Amém. Jesus, libertai do alcoolismo. Um bom dia a todos.
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0: A independência do Brasil já tinha sido proclamada pelo príncipe regente. Ele havia declarado que os laços com Portugal estavam desfeitos. O Brasil agora, segundo a voz do príncipe regente, era um país independente. Mas muitas tropas portuguesas que ainda estavam espalhadas pelo Brasil teimavam em combater os brasileiros. E na Bahia, um general português chamado Madeira de Melo estava massacrando os patriotas baianos. Os pobres soldados baianos, mal armados e mal alimentados, não conseguiam prevalecer naquela batalha contra os portugueses, que além de bem armados, eram bem mais numerosos. O comandante brasileiro chamado Barros Falcão reconheceu que era inútil continuar aquela peleja. Muitos estavam morrendo inutilmente, sem necessidade. Ao final não restaria ninguém. Melhor era bater em retirada. Foi então que o comandante brasileiro Barros Falcão chegou para o corneteiro e disse: toque a retirada! Mas o corneteiro Luiz Lopes era meio surdo e com os barulhos dos tiros não entendeu direito. Ao invés dele tocar a retirada, ele começou a tocar uma outra música. E a tradução daquele som era: avançar, cavalaria, e detonar! E por isso que os brasileiros fizeram. E os soldados portugueses que estavam em vantagem, quando ouviram também aquele toque da trombeta dizendo: avançar, cavalaria, degolar, ficaram confusos. Certamente os brasileiros receberam reforços e fugiram apavorados e se retiraram ali. E os brasileiros venceram aquela guerra porque um toque de trombeta de vitória tem muito mais poder do que muitos tiros. E você pode acreditar nisso. Talvez muitos já te tenham falado: desista, recue, bata em retirada. Talvez muitos já te tenham dito: é inútil continuar, desista. Talvez muitos já chegaram para você e disseram: é inútil, não continue, volte atrás. Mas agora você tem que fazer como aquele corneteiro, ouvidos moucos, faça-se de surdo e, ao invés de ouvir o canto da derrota, ao invés de professar a tua debandada, toque o hino da vitória, pegue a trombeta de Deus na tua mão e declare bem alto: eu não vou desistir, eu não vou recuar, porque Deus diz na sua palavra: o justo viverá pela fé, e se ele recuar, a minha alma não terá prazer nele. Não, eu não vou desistir, principalmente porque o meu Senhor e General Jesus Cristo ressuscitou dos mortos e disse: tende bom ânimo, no mundo tereis aflições, mas eu venci o mundo. Por isso, não recue, enfrente o inferno, vá em frente, porque o Senhor teu Deus é contigo por onde quer que andares.
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2: E vem aí, Débora Lima cantando o sucesso do nosso primeiro CD. Dale Foquite na batera.

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2: 6 horas e 59 minutos.

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Alô? Tá me ouvindo? Não tem mais ninguém aqui. Já pode subir.

0: Obrigado, Recife! Priscila Senna, maravilhosa.
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Bom sabadão pra você. Hoje, dia 26 de setembro de 2026. O nosso bom dia já tá rolando, né? Mas cheguei agora. Já expliquei que durante esse período eleitoral estarei chegando um pouquinho, né? Meia hora depois, né? Chegando às 8h30, né? Tô começando 8h29, né? Mas bom dia para você que está acompanhando a nossa programação. Bora começar aqui a escolha do especial, vamos lá? Então, já assim, na caixa dos peitos, vai lá.

0: nossas.
1: Primeira opção para o especial de hoje, ele, o rei da sofrência, Pablo.
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1: É Pablo.
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1: A segunda opção, da Bahia também, viu? É da Bahia? É de Sergipe? Não sei. Eu acho que ele é baiano também.

0: unha pintada é de Sergipe. Mas pensei que era baiano. Errei miseravelmente, já, velho. É, mas é nordestino, então tá de boa, então. Unha pintada, segunda opção pro especial de hoje. Vai lá, volta 3526-4083. Bom dia.
1: Bom dia, Márcio. Márcio, aqui na Herói, Márcio. Márcio, vou ficar com o Pablo hoje. Eu gostaria de escutar uma música de Rick Henry, Ao Lado de Deus. Oferecer para meus amigos aqui em Cajueiro, para Carlinho Ladeira de Pedra, Miguel Pedreiro, para todos os meus amigos que estão na...
0: Tá certo, meu amigo Ginerai, valeu. E você, quem você escolhe para especial? Pablo ou Unha Pintada?
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0: Bom dia.
3: Olá, bom dia.
0: Bom dia.
3: Thaís, aqui diretamente da Duque de Caxias. Gostaria que o especial de hoje fosse Pablo. E uma música. Aproveita que eu tô obrigada. Você é vaqueiro. 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
0: escolha. Tá certo, então. Você que ligou o rádio agora, já começou, viu? Foi assim, cheguei chegando, Brasil. Aproveitar aqui e mandar um alusão pro pessoal lá no Maués, né? Pois é, eu tava passando, indo fazer uma situação antes de vir pra cá. Aí um rapaz falou assim, ó, manda um alô pra galera do Maués, viu? O pessoal tá trabalhando lá, num galpão ali, bem pertinho da minha rua. Na minha rua, né? Vou dizer não, né? Digo, é na Dom João Costa, que já foi... É, não é mais Dom João Costa, agora é Madre Lucila. Se tem uma rua que já mudou de nome, é essa principal aqui do Maués, viu?
4: Se ela me jurar
0: que eu... Todo mês muda de nome, não sei porquê.
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0: Bom de música, e daqui a pouquinho continua a escolha do especial Pablo ou Unha Pintada. Quem você escolhe...

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0: Oi, pessoal, tudo bem? Hoje é sábado, dia 26 de setembro de 2026. Eu sou a Suzy Luiz e tô chegando com as previsões astrais para esse dia 26 de setembro. Vida longa para quem dá mais um giro em torno do sol. Quem nasce dia 26 de setembro é do signo de Libra, com a personalidade do signo de Virgem. São pessoas dinâmicas que se movem para frente e para trás de um modo alternado na vida. É um pouco cheio de trabalho e de incertezas. Tudo de bom para você que faz aniversário hoje, sabadão, 26 de setembro. Áries, Touro e Gêmeos, previsões astrais para hoje. Áries, nascidos de 21 de março a 20 de abril. Áries, uma conversa importante ajuda você a definir os rumos de uma parceria. Diga aquilo que espera e escute que a outra parte estabeleça as condições claras. A cor para hoje é o vermelho, números da sorte 32, 28 e 41. Touro, nascidos de 21 de abril a 20 de maio. Touro, o trabalho flui melhor com diálogo e com disposição para você rever processos. Aproveite para esclarecer pendências, apresentar resultados e conversar com quem pode te ajudar. A cor para hoje é o azul, números da sorte 89, 62 e 23. Gêmeos, nascidos de 21 de maio a 20 de junho. Gêmeos, hoje abrace uma missão especial, pratique uma nova filosofia, viaje, comece um curso. O dia vai trazer a proteção que você tanto precisa e vai ser um ótimo momento para a divulgação do seu trabalho. A cor para hoje é o vermelho, os números da sorte 32, 19 e 12. Eu já volto e falo com Câncer, Leão e Virgem com mais um bloco de previsões.
1: Então, a melhor escolha agora, 8h46. Vamos lá continuar a escolha do especial de sábado aqui na sua atual. Bom dia para você, ouvinte atual, em todos os cantos, ouvindo a melhor escolha. Ligou agora? Sintonizou agora? Conectou agora? Tá rolando já a escolha do especial, tá? Vai participar você também. Ó, Pablo ou Unha Pintada? Quem é que você escolhe? Me diga aí. Vá. Vai lá. Posso ir aqui no WhatsApp? Tem mensagem? Tem? Tem áudio? Melhor ainda, né? Se tem áudio, é do jeito que a gente gosta. Vai lá. Só não pode errar meu nome, viu?
2: Bom dia, Márcio.
1: Acertou.
2: Hoje tu pegou pesado, hein? Foi. O meu voto hoje vai pra Pablo. Hoje eu quero curtir esse sábado. Daquele jeito, naquela sofrência. E eu queria ouvir a música de Banda Torpedo. Eu tô te amando. Queria oferecer pra todos que estão ouvindo essa rádio maravilhosa. Obrigado, Márcio Lima. E um bom final de semana, hein? E hoje eu vou curtir essa sofrência daquele jeito. Cuida pra cuidar.
1: Já está cuidado, já. E você, quem você escolhe para o especial de hoje?

0: Rita.
1: Desculpe aí.
0: Tá desculpado. Quem você escolhe? Pablo ou Unha Pintada? Chama no WhatsApp.
2: Bom dia, Márcio Lima, Márcio Rocha da Balança. Estamos sintonizados aqui na padaria do Ilha. Está na escuta Marinha do Relógio, Nicolau, Chiuita e Rodrigo. E também na escuta no Alto da Balança, Sandra Patrícia da Rocha.
0: Muito bem.
2: Bom dia para você, meu filho. Bom trabalho, viu? E o especial de hoje é com Unha Pintada.
0: Tá certo, meu amigo. Grande Marcos Rocha e toda a turma aí ligadinha aqui na atual, hein? Que coisa boa. Essa semana eu postei, acho que foi, que essa semana foi o dia do rádio, né? Semana passada foi o dia não oficial do radialista, né? É porque se comemora duas vezes, né? Uma é, oficial e a outra não oficial. É uma que foi realmente inventada e a outra inventou só pra tirar onda, né? Deve ser assim, né? Aí eu coloquei assim que, e daí que meu trabalho é passar o dia aqui no ar-condicionado e ouvindo música. Vê só, velho. Desculpa, gente, é meu trabalho, né? Alguém tem que fazer, né? Vai lá, bom dia.
3: Bom dia, Márcio. O especial de hoje, meu voto com certeza é Unha Pintada. E queria ouvir a música de Toque 10, Foi Minha Saudade. Bom dia, Márcio. Tchau.
0: Tchau, tchau. Um abraço pra você, minha amiga. Um cheiro pra você, um cheiro pra Valentina também. Um abraço, Diana. Mais participação aqui no nosso WhatsApp. A Kelly mandando aqui, bom dia, Márcio Lima. Sou Kelly, aqui de Caiçara. O especial de hoje é com Pablo. Toco a música da Rafaela Santos aí, por você. Toco sim, por mim, por você e por todo mundo que tá ligadinho na atual. Vamos de música e daqui a pouco... Continua a escolha do especial de...

Previsões astrais de volta, Câncer, Leão e Virgem. Câncer, nascidos de 21 de junho a 22 de julho. Câncer, hoje alargue os horizontes para uma viagem, para conexões e também para pessoas de longe. Novas referências vão ajudar você a mudar de opinião e enxergar outras possibilidades. Câncer, a cor para você é o azul, números da sorte 10, 32 e 58. Leão, nascidos de 23 de julho a 22 de agosto. Leão, hoje uma conversa ou informação vai ajudar você a resolver uma pendência. Aproveite para organizar pagamentos, dívidas ou despesas compartilhadas. A cor para você é o lilás e os números da sorte 48, 20 e 55. Virgem, nascidos de 23 de agosto a 22 de setembro, Virgem, assuntos financeiros podem avançar para uma boa negociação. Reveja preços, condições e despesas antes de firmar um acordo. Vai haver espaço para você conseguir condições mais vantajosas. Cor para você branco, números da sorte 31, 19 e 98.

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2: Libra, nascidos de 23 de setembro a 22 de outubro, Libra uma nova fase, ganhará decisões mais claras e os seus desejos pessoais vão estar em alta. O trabalho vai ter bom rendimento. Cor para você verde, números da sorte 99, 12 e 73. Escorpião, nascidos de 23 de outubro a 21 de novembro, Escorpião, novas experiências afetivas vão renovar a maneira de você se relacionar. Uma conversa sobre o futuro vai ajudar a transformar antigas dinâmicas no amor. A cor para hoje é o amarelo, números da sorte 22 48 03. Sagitário, nascidos de 22 de novembro a 21 de dezembro, Sagitário, uma novidade trazida por amigos pode impulsionar um projeto ou indicar um caminho diferente. Conversas, mensagens e deslocamentos vão ser produtivos. Aproveite para trocar informações. Cor para hoje bege, números da sorte 27 98 e 79. Eu já volto e falo com Capricórnio, Aquário e Peixes no último bloco de previsões astrais para esse sábado.
3: 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Continuando a escolha do especial de sábado, quem você escolhe, Pablo? Ou Unha Pintada? Deixe o seu voto lá no nosso WhatsApp 3526 40.

0: dia, Márcio Lima, aqui quem fala é Elizabeth. Olha, o especial de hoje vai ser com o Pablo. Por favor, coloca a música de Rick Renner pra mim, viu? Tchau, obrigada, Vinícius.
1: Por nada, a gente já tocou Rick Renner, né? Mesmo assim, muito obrigado, tá, amiga? Ela mandou uma mensagem aqui logo no início, a gente tinha pulado aqui sem querer, mas... Um abraço, obrigado pela participação. E você, quem você escolhe para o especial de hoje?
2: Bom dia, Márcio, bom dia. Deus abençoe cada um de vocês. Um belo final de semana. O especial de hoje é com Unha Pintada, Fátima Militinho. Atual FM 100%, a melhor escolha.
1: Muito obrigado, minha amiga. Bom final de semana para você também.
3: Bom dia, Márcio Lima.
4: Aqui é Laura.
3: Aqui é Laura.
1: Oi, Laura.
4: O especial é com o Pablo.
3: O especial é do Pablo.
4: Bom dia, Márcio Lima. Aqui é José Fumar Bezerra. Quem falou com a minha neta. O especial de hoje é com o Pablo. Toca pra mim, por favor. Uma música de Marília Mendonça. Qualquer uma, só pra curtir.
1: Tá certo. Um abração pra você e pra sua netinha. E você, quem você escolhe pro especial? Vai lá.
5: Bom dia, meu amigo Márcio, aqui é Paulo, Paulo da Taboquinha, como você conhece.
1: Paulo do Violão.
5: É, o especial de hoje, com certeza, Pablo. Bota uma música aí de Moleca Sem Vergonha pra mim, Lábios Dividido, música linda, viu? Muito obrigado, bom final de semana pra você e pra todos, viu? Foi a atual, tá certo? Abraço, amigo.
1: Tá certo, meu amigo Paulo. Vamos de música. E daqui a pouco, claro, continua a escolha do especial. Você que sintonizou agora, já grava o seu áudio e envia aqui pra nós pelo 3526-4083. Pablo ou Unha Pintada? Quem você escolhe?
6: Soneca Paredão, Paredão Tampinha X-Game.

Último bloco das previsões astrais nesse sabadão, Capricórnio, Aquário e também Peixes. Capricórnio, nascidos de 22 de dezembro a 20 de janeiro. Capricórnio, uma decisão profissional vai chamar atenção e pode fortalecer sua posição no trabalho. Conversas, mensagens ou informações recebidas no momento certo vão ajudar a concluir momentos importantes. A cor para você hoje é o cinza e os números da sorte, 2509 e 26. Aquário, nascidos de 21 de janeiro a 19 de fevereiro, Aquário, uma viagem, curso ou contato de outra cidade pode renovar os seus planos. Você vai estar mudando por dentro e já não precisa mais manter escolhas que perderam sentido. A cor para você hoje é o amarelo, números da sorte 05, 22 e 41. E para finalizar as previsões, Peixes, nascidos de 22 de fevereiro a 20 de março. Peixes, uma decisão financeira, renegociação de dívidas, não deve ser adiada. Coloque a autoestima para cima e foque nas soluções. Hoje vai ser um ótimo momento para encurtar distâncias nos relacionamentos. A cor para hoje é o rosa, números da sorte, Peixes 32, 41 e 79. Na segunda, eu volto com mais previsões astrais. Bom final de semana, até lá!

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0: 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Agora 9h21. Continuando a escolha do especial deste sabadão. Deixe seu voto lá no nosso WhatsApp 3526-4083. Quem você escolhe? Pablo, a voz romântica, o rei da sofrência ou unha

0: Bom dia, Márcio Lima, aqui é a Natália. Acompanhando a programação aqui diretamente da Primitivo de Miranda. O especial de hoje é com Pablo. Toca a música da Marília Tavares, Ânsia. Atual, a melhor escolha, sempre, sempre, sempre. E você, quem você escolhe pro especial? Vai lá, diga pra mim, bom dia.
1: Bom dia, Márcio Lima.
0: Bom dia.
1: Eu quero especial hoje com o Pablo, viu? Eu quero a música de Zé Vaqueiro, coladinho. Atual, a melhor escolha. Bom dia, meu amigo, é Valmira do Amparo, um cheiro.
0: Um cheiro, Valmira, obrigado.

0: Bom dia, Márcio Lima, aqui é a Tati. Especial de hoje é com Pablo, atual A Melhor Escolha. Toca uma música pra mim aí do Zé Vaqueiro. Vamos tocar sim, viu? Deixa comigo. E você, quem você escolhe pro especial? Me diga.
1: Bom dia, Márcio Lima. Bom dia. Minha escolha hoje do especial vai ser Unha Pintada. E a tua FM é a melhor escolha. Bom final de semana pra você e sua família. Deus abençoe. Por favor, toca aí a música de Natan e Zé Vaqueiro. Aproveita que eu tô obrigada. Obrigada, viu? Que Deus abençoe.
0: Igualmente, minha querida, um abração pra você. E aí, quem você escolhe pro especial? Vai lá, manda a tua mensagem aí. Próximo bloco já é pra decidir. Bora de música? Eu tô sendo rápido assim, gente, porque o espaço tá bem apertadinho, tá? Então você vota aí, deixa a sua participação no nosso WhatsApp. Já a gente traz o seu voto. Decidindo o especial deste sábado.

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1: Que coisa linda, galera!

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4: A tua melhor escolha agora, 9h42, hora da decisão do especial de sábado. Pablo ou Unha Pintada, quem você escolhe? Ó, só lembrando que daqui a pouco, 10 da manhã, tem Padre Reginaldo Manzotti, o programa Experiência de Deus, tá bom?
5: Eu sei, momento.
4: Então vai lá, vota e escolhe o teu preferido. O nosso WhatsApp 3526-4083, chama aí. Bom dia.
6: Bom dia, Márcio Lima. Aqui é Vânia, do Loteamento Real. Especial para hoje à noite, eu gostaria de ouvir com Pablo. Toca para mim aí, Márcio, por favor. Asas Livres, Aliança. Bom final de semana para você, Márcio. A tua FM é a melhor escolha.
4: Muito obrigado, minha amiga. Bom final de semana para você também. Vai lá, bom dia.
7: Bom dia, família atual. Bom dia, Márcio Lima. Aqui é Fátima Lima do Cajá. O especial de hoje é Com Unhas Pintadas. Gostaria, meu bem, qualquer uma música aí de Zezo, se der tempo agora nesse bloco. Beijo no coração. E venha-se embora pra cá, venha pra atual, que ela é a minha, é a sua e a nossa melhor escolha. E beijo, família atual.
4: Muito obrigado, minha amiga Fátima. Um abração pra você.
8: Essa vai especial, meu parceiro Christian Bell.
4: E você, quem você escolhe pro especial?
9: Bom dia, Márcio. Bom aqui dia. É Dona Nova, Jardim São Pedro. Eu quero oferecer uma música para Eduardo Fernando Mercado, que hoje está fazendo aniversário. Bote uma música bem de parabéns aí, bem bonita para mim. E oferecer uma música de Pablo, Edilene Fernandes da Silva, Enzo Gabriel, Hermes Fernandes, Ana de Xangrande, Eduarda, minha neta, meus dois bisnetos, Eloísa e Heitor, Hermes Fernandes. Bate parabéns pro meu filho aí, Eduardo Fernandes, mecânico, viu? Um bom domingo pra você, pra sua família. Domingo abençoado, viu? Tudo de bom. Obrigado, Márcio. Tchau. Fica com Deus.
4: Um abraço, minha amiga. Bom final de semana pra você também. Vai lá.
10: Bom dia. É Naí do Arceleal. O especial de hoje é a primeira opção. E eu gostaria que você botasse uma blusa de palco pra mim. Sou o pingado. Obrigada. Qual é a melhor escolha?
4: E você, quem você escolhe para o especial? A gente vai voltar mais uma vez. Bom dia, Márcio. O meu especial hoje é com o Pablo. Toca a música com o Léo Magalhães. Oi, quero oferecer para minha prima Beatriz, que está completando idade nova hoje. A Branca, lá do Sítio do Meio. Tá certo, Branca? Obrigado. Bom dia, Márcio Lima. O especial de hoje é com unha pintada. Um abração, minha amiga Ana. Um abração pro César. Todo mundo aí do churrasquinho César e Ana, né? Lá no Lídia Queiroz, um abração, gente.
11: Bom dia, Márcio. Aqui é Ana de Caçara 2. O especial de hoje é com minha pitada. Gostaria de ouvir uma música com o Pablo. É... Que ama não machuca. Parabéns a todos vocês, toda a minha família. E todos que estão na escuta. Tua FM, a melhor escolha. Beijo.
4: Valeu, minha amiga, obrigado. Bom, gente, votação encerrada. Quem votou, votou. Quem não votou, só semana que vem. Daqui a pouquinho tem o resultado do especial deste sabadão aqui na sua atual, a melhor escolha.

Virtual, a melhor escolha. Agora 9h52. Agora é hora do resultado da escolha do especial deste sabadão aqui na sua Rádio Atual, a melhor escolha, com 73,9% dos votos. Quem vai cantar pra gente é ele, o Rei da Sofrência.

0: vem o programa Experiência de Deus com o Padre Reginaldo Manzotti aqui na sua Rádio Atual, na sua TV Vitória, canal 50.1. 11 horas, eu volto, continuando o nosso Bom Dia Atual especial de sábado.
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1: Louvado seja nosso Senhor Jesus Cristo. Toca a trombeta, sacristão. Toque os carrilhões, sacristão. Porque hoje é o dia da grande festa das Santas Chagas, das Chagas Dolorosas de Nosso Senhor Jesus Cristo, Semana das Santas Chagas. Mas hoje é o sábado, quando nós celebraremos as Chagas Dolorosas de Nosso Senhor Jesus Cristo, com aquela belíssima procissão o dia todo. E você que está nos acompanhando de todas as formas, quero lembrar a você, povo de Deus amado, povo querido que está na festa das Santas Chagas, pessoas que estão acompanhando por todo o Brasil, estão acompanhando também nos telões externos da festa das Santas Chagas, pessoas que estão acompanhando dentro do santuário de Nossa Senhora de Guadalupe e Jesus das Santas Chagas. Hoje é o sábado de celebrarmos as Chagas Dolorosas e mais à noite nós teremos aquela belíssima procissão contemplando as Chagas Dolorosas de Nosso Senhor Jesus Cristo e a Via Sacra Ensenada. Filhos amados, nós estamos em plena novena dos Arcanjos, terceiro dia. Arcanjos Miguel, Gabriel, Rafael. Gabriel, Deus fala. Rafael, Deus cura. Miguel, Deus liberta. Saúdo a todos a partir da Rádio Evangelizar, de onde tudo começa. Saúdo as rádios irmãs cujos nomes cito neste momento. Rádio Atual FM 105.1 de Vitória de Santo Antão, Pernambuco. Saúdo a você pela TV Evangelizar, sinal digital em todo o país, em várias cidades, canal aberto. Pelo YouTube, Padre Manzotti Oficial, isto mesmo, Padre Manzotti Oficial. Pelo aplicativo da Associação Evangelizar é Preciso e todas as plataformas digitais. Em Deus vou vencer, em Deus vou viver, nele posso confiar. Acredite nisso, reze comigo, cante comigo, povo de Deus, neste sábado da festa das Santas Chagas. Nele posso confiar, está na mão de Deus e eu coloco nas mãos de Deus, nas mãos de Jesus das Santas Chagas, com grande alegria. Vamos juntos, querido povo de Deus, em nome do Pai, do Filho e do Espírito Santo. Amém. Naquele tempo, todos estavam admirados com todas as coisas que Jesus fazia. Então Jesus disse a seus discípulos: prestai bem atenção às palavras que vou dizer. O Filho do Homem vai ser entregue nas mãos dos homens. Mas os discípulos não compreenderam o que Jesus dizia. O sentido lhes ficava escondido, de modo que não podiam entender. E eles tinham medo de fazer perguntas sobre o assunto. Senhor, sem dúvida, a tua ação, teu agir, o amor, as curas, o apelo de conversão, os milagres e prodígios, sua palavra de autoridade provocava admiração nas pessoas. Mas, Senhor, isso não iludia, porque sabia que necessariamente a admiração não se traduziria em seguimento, comprometimento. Por isso, disseste com clareza: a minha missão é obedecer ao Pai, ser fiel ao Pai. E pela fidelidade ao meu Pai que está no céu, eu serei entregue nas mãos dos homens, julgado, condenado injustamente e morto injustamente. Ser fiel ao Pai. Este Evangelho nos acena as chagas dolorosas que Jesus terá na cruz ao ser crucificado. E eu comecei hoje o programa dizendo que nós estamos em plena semana da festa das Santas Chagas. E você que sabe como nós celebramos, depois de uma semana intensa, intensa, sábado e domingo, hoje e amanhã, tem um caráter muito especial, pois hoje nós contemplamos as chagas dolorosas de Jesus. Como eu disse, o dia todo, toda a programação para isso, culminando com a procissão que faremos à noite. Você vê imagens do ano passado, imagens, e eu convido você a já rezar pelos frutos desta via sacra encenada que nós faremos pelas ruas de Curitiba. Milhares de pessoas estarão presentes, caravanas já chegaram, e você vai poder acompanhar pela TV Evangelizar, ao vivo, pelo aplicativo, pelo YouTube Padre Manzotti. E somos chamados a contemplar esta via sacra de amor, onde nosso Senhor Jesus Cristo, por amor ao Pai e para a nossa redenção, se entregou até a morte e morte de cruz. Por isso, Senhor, nós te pedimos, pelas tuas santas chagas dolorosas hoje, apresentamos as nossas preces, os nossos pedidos, os nossos clamores. Qual a intenção que você traz no seu coração? Qual a intenção que você quer colocar nesta festa das Santas Chagas? Basta uma gota do teu sangue e eu serei curado, Senhor. Basta uma gota do teu sangue e eu serei libertado. Coloquemos as pessoas e milhares de pessoas que nos ligam pedindo oração, doentes, famílias em crise, problemas de vícios. Cada um sabe o que está passando. Coloque nas santas chagas de Jesus, hoje contemplando as dolorosas, e peça: Senhor eterno Pai, eu vos ofereço as santas chagas de nosso Senhor Jesus Cristo para curar as de nossas almas. Nós só começamos o programa, nós voltamos já. Volte comigo nesse dia tão especial. Voltamos já.

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Senhor, tua palavra nos ensina. Quem encontrou um amigo, encontrou um tesouro. Faça-me, Senhor, ser verdadeiramente amigo na vida dos outros e que eu possa encontrar e cultivar verdadeiros amigos. Dai-me a graça de compreender o que é amizade, que é oferecer o ombro, é somar alegria, é partilhar tristeza, é dizer sempre a verdade, por pior que ela seja, mas amizade é também ouvir sem falar, é respeitar os espaços e saber silenciar. Amizade é guardar no coração e estar presente mesmo estando geograficamente distante. É entender os defeitos e admirar as qualidades. É amar sem interesse. Ah, Senhor, amizade é dar as mãos e seguir pelo mesmo caminho. É ser irmão sem ser família. Fazei-me um bom amigo. Dai-me bons amigos. A amizade é dom valioso.

0: Filhos e filhas, hoje estamos em profunda sintonia, o Brasil inteiro nos acompanhando nessa festa das Santas Chagas. Mais uma vez, minha saudação a quem está acompanhando também aqui pelos telões que estão expostos externamente, também dentro do santuário, esperando esta programação intensa, ou melhor, na continuidade, porque já começou muito cedo. Quero lembrar que logo depois do programa nós teremos luz e louvor e pregação com o padre Cleodon Amaral, às 12 horas a Santa Missa, depois a programação artística, às 15 horas o terço da Santa Chagas com o padre Jesus Aguiar e irmã Zélia, às 18 horas Santa Missa, às 19 horas procissão com a Via Sacra Ensenada. Portanto, querido povo de Deus, você de Curitiba, região metropolitana, venha, venha com velas e vamos juntos fazer a procissão das Santas Chagas de Jesus. No sábado, hoje, nós lembramos as chagas dolorosas de nosso Senhor Jesus Cristo. Amanhã, domingo, celebramos as chagas gloriosas. Mas esta procissão, toda procissão tem um significado muito especial. Mas esta em particular, qual a sua intenção? Feliz de quem pode estar presencialmente, saindo do santuário, percorrendo as ruas de Curitiba e contemplando as estações da Via Sacra encenadas. Isso nos ajuda muito a contemplar este amor redentor de nosso Senhor Jesus Cristo, desta fidelidade ao Pai, esta fidelidade a Deus, esta fidelidade àquele que é a razão, Pai misericordioso e nosso Senhor Jesus Cristo, que vai até o fim por amor. E qual a sua intenção deste ano? Para que você possa dizer: eu celebrei a festa das Santas Chagas, eu celebrei este ano e recebi esta graça. Um ano nós estamos para pedir, outro ano para agradecer. Sempre assim. Portanto, um sábado muito especial para todos nós. Lembrando, você de todo o Brasil acompanha pela TV Evangelizar, aplicativos, YouTube Padre Manzotti, é transmitido na íntegra, YouTube Padre Manzotti Oficial. Anne Caroline, que a paz de Jesus esteja com você.
1: Com o senhor também, Padre Reginaldo Manzotti. É uma bênção falar com o senhor, a sua bênção também, um bom dia.
0: Bom dia, Deus abençoe, seja muito bem-vinda na festa das Santas Chagas. E você fala de onde?
1: Eu falo de Aracaju, Sergipe, acompanho o senhor pela Rádio Cultura e também pelo aplicativo Rádios Net, a Rádio Evangelizar.
0: Tá bom, querida. Então não esqueça de hoje acompanhar pelo YouTube, pelo aplicativo, toda a Via Sacra das Santas Chagas de Jesus. Pois não, Anne Caroline?
1: Com certeza, acompanha a semana toda o senhor, viu, Padre Reginaldo Manzotti, pelo YouTube, pelo Rádios Net, pela Rádio Evangelizar. Tá tudo certo. Que o senhor faz, eu estou acompanhando. Inclusive, eu estive na missa do senhor no dia 6 de agosto, que foi a missa da Transfiguração, pessoalmente em Curitiba, viu?
0: Opa.
1: Estive aí no Santuário de Nossa Senhora de Guadalupe, ao lado do meu pai Barroso Guimarães, que também é radialista, assim como eu.
0: Amém.
1: Ao lado da minha mãe Rosângela e ao lado do meu irmão Júnior. Ficamos bem pertinho do senhor, só não deu para cumprimentar o senhor depois, porque o senhor teve uma reunião, mas o meu sonho era poder ter apertado a mão do senhor.
0: Então, que bom que você veio, obrigado por ter vindo, e seja sempre bem-vinda ao Santuário de Nossa Senhora de Guadalupe.
1: Compramos a imagem da Santa Chagas.
0: Ah, que
1: eu
0: bom.
1: Estou com a fitinha da Santa Chagas no meu braço direito.
0: Amém.
1: E também com a pulseirinha da Santa Chagas.
0: Que coisa.
1: E quando
0: boa.
1: O senhor perguntou quem está me visitando pela primeira vez, eu levantei a mão. Eu estava com um casaco rosa e o óculos.

0: padre, que eu deficiente visual.
1: Oi?
0: Eu sou deficiente visual.
1: É.
0: Eu tenho retinopatia da prematuridade do 5º grau. Eu nasci com 1,5 kg de 7 meses. E eu perdi a visão.
1: Certo.
0: E aos 33 anos, ou seja, no ano de 2022, eu comecei a sentir fortes dores nos meus dois olhos.
1: Sim.
0: E principalmente no olho direito.
1: Sim.
0: Passei por uma peregrinação de médicos de 2022 a 2023.
1: Certo.
0: E existia a possibilidade de perder os meus dois olhos.
1: Sim.
0: E eu clamei muito a Santa Chagas, pedi a Jesus que derramasse uma gota do precioso sangue, a Santa Luzia, que é a protetora dos olhos, e também a Nossa Senhora de Aparecida.
1: Certo.
0: E eu tive percepção luminosa.
1: É,
0: devido à percepção luminosa que eu tive, então os médicos descartaram a possibilidade de tirar os meus dois olhos.
1: Certo.
0: E o meu sonho era testemunhar essa graça no programa do Senhor para o Brasil
1: e
0: o mundo.
1: Hoje é teu
0: ver
1: dia.
0: Que Jesus, com certeza, ver que Jesus é o médico dos médicos e
1: Sim.
0: que nunca nós estaremos só. E
1: isso.
0: Por isso eu digo assim: graça testemunhada é graça alcançada. Toca o sino, sacristão.
1: Toca o sino, sacristão.
0: Não fique triste.
1: Isso é coisa linda, filha. Louvado seja Deus, Anne Caroline, que você recebeu esta graça do Senhor da Santa Chaga, Santa Luzia, a quem eu rezo também pelos meus olhos, que também passo por dificuldades. Eu acho que todo mundo sabe disso. E graças a Deus que nós temos intercessores no céu, junto a Deus, não é verdade, Anne Caroline?
0: Com certeza. E assim, meu nome é Anne Caroline, mas todos me conhecem aqui em Sergipe, principalmente no rádio, por Carol Guimarães, viu, Padre Reginaldo?
1: Então, a nossa radialista Carol Guimarães, o pai que também é radialista Barroso, né? Que Deus abençoe. Filha, continuaremos rezando por você, tá bom, Ana Carolina? Que Deus abençoe Aracaju. Ela acompanha pelo YouTube, aplicativo, Rádio Cultura FM, arcebispo lá, Dom José Josafá Menezes da Silva, de Aracaju. Mais uma vez eu lembro, onde pega a TV Evangelizar, você pode acompanhar hoje a procissão maravilhosa que tem todo um significado de cura, libertação, uma gota do sangue redentor recai sobre nós. Você pode acompanhar pelo YouTube Padre Manzotti. Ainda hoje vou falar a programação de amanhã. Você sabe que a festa das Santas Chagas é uma festa realmente de milagres e prodígios em nossa vida. Você que é de Curitiba, região metropolitana, não fique fora dessa. Venha hoje, às 19 horas, estou saindo com a procissão. Procissão, via sacra, oração. Escute este testemunho. Não, não dá tempo. Não dá tempo, gente. Mas então eu só falo que amanhã. Padre, o senhor falou bastante de hoje. E amanhã? Amanhã, então, gente, melhor ainda. Começa às 7:30 da manhã e segue o dia todo. Pregações, terço. Depois nós teremos a missa às 9 horas. 8 horas, perdão. 9 horas, depois missa às 11 horas que eu presido. À tarde nós teremos pregação, terço das Santas Chagas, louvor e adoração e adoração ao Santíssimo. Depois nós teremos às 18 horas missa de encerramento. Então hoje e amanhã um horário marcado para celebrarmos a festa das Santas Chagas. Eu vou para o intervalo e volto com a leitura orante. Volte comigo.
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13: E se por acaso na sua cidade não tem livraria e não está encontrando Inabalável, produtos que evangelizam, .com.br. Mas existe uma música que tem muito a ver, que nós chamamos sobre a Via Sacra.
14: Ilhas, eu quero...
13: Sobre a Via Sacra,
14: Via Dolorosa.
13: Jesus andando na Via Dolorosa. E eu gostaria de lembrar, antes da leitura orante, agora, qual a intenção que você vai colocar agora? Eu volto a dizer, na festa das Santas Chagas deste ano, na festa das Santas Chagas deste ano, qual a intenção? Qual a sua intenção? Nós começamos na segunda-feira. Nós passamos por São Pio de Pietrelcina. Nós estamos na novena dos arcanjos. Hoje, terceiro dia. Qual a intenção, filho? Vai lá no fundo do teu coração. Você escutou a Ana Carolina lá de Aracaju. Eu fui até Curitiba e fui testemunhar uma graça e testemunhou hoje. Filhos, aproveite agora. Ligue 0800 410 6060 e coloque a sua intenção para a festa das Santas Chagas, hoje dolorosas, amanhã gloriosas. As intenções estarão na missa do meio-dia, amanhã o dia todo. Ainda é tempo. 0800 410 6060 ou pelo WhatsApp 41 3221 6060. Fale com os nossos atendentes. E eu tenho certeza, em nome de Jesus, que sua graça chegará. Não desista. Agora, Vamos continuar com a nossa leitura orante dos profetas. Bíblia aberta, cartilha de oração.
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13: Tua palavra é assim, Senhor.
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13: Primeiro Reis, capítulo 18, versículo 41 seguintes. Para quem caiu de paraquedas hoje, nós estamos na leitura dos profetas. E, em particular, estamos no profeta Elias. Já o fizemos do profeta Samuel, último juiz e primeiro profeta. Agora é Elias. Se você perdeu o que foi ontem, ou perdeu o contexto de Elias, está tudo no YouTube, para você saber a história de Elias completa. Hoje, capítulo 18, versículo 41. Então, Elias disse a Acabe: agora vá comer, pois eu já estou ouvindo o barulho de muita chuva. Lembre-se, eu sempre faço uma volta para quem cai de paraquedas. Houve uma grande seca, terrível seca em Israel. Terrível. Enquanto Acabe foi comer, Elias subiu até o alto do Monte Carmelo. E ali ele se inclinou até o chão, pôs a cabeça entre os joelhos e disse ao seu ajudante: vá e olhe para o lado do mar. O ajudante foi e voltou dizendo: não vi nada. Sete vezes Elias mandou que ele fosse olhar. Na sétima vez ele voltou e disse: escute isto, eu vi, subindo do mar, uma nuvem pequena, do tamanho da mão de um homem. Então Elias mandou: vá onde está o rei Acabe e lhe diga que apronte o carro e volte para casa. Senão, a chuva não vai deixar. Em pouco tempo, o céu se cobriu de nuvens escuras. O vento começou a soprar e uma chuva pesada começou a cair. Acabe entrou no seu carro e partiu de volta para Jezreel. O poder do Senhor Deus veio sobre Elias. E ele apertou o seu cinto e correu na frente de Acabe todo o caminho até Jezreel. Palavra do Senhor, graças a Deus. Que texto maravilhoso. Por vários motivos, eu explico. Uma grande seca. Às vezes nós passamos por uma grande seca na nossa vida. Passamos por um grande deserto em nossa vida. E parece que não vai parar. A seca não vai se extinguir. Também não só na vida pessoal, em todos os aspectos. Um grande deserto. Elias é um homem de Deus. E como homem de Deus, ele sobe o Monte Carmelo. Sim, o Monte Carmelo de Nossa Senhora do Carmo. O Monte Carmelo que eu fui filmar. O Monte Carmelo que fica lá na Terra Santa, perto da Bacia de Haifa. E lá, no Monte Carmelo, ele pede ao seu ajudante: vá olhar o mar. Não vejo nada. Na sétima vez,
15: o que é que ele vê? Ele não vê o céu escuro. Ele não vê uma chuva já sendo formada. O que ele vê? Eu vi subindo do mar uma nuvem pequena do tamanho da mão de um homem. Às vezes, a resposta de Deus vem de forma suave, quase que imperceptível. Mas só quem é pessoa de Deus, Elias, homem de Deus, consegue perceber que é Deus agindo. Será que no deserto das nossas vidas conseguimos perceber que uma nuvem tamanho de uma mão já é o prenúncio da graça? Ei, você está no deserto? Você está numa aridez? Confie no Senhor. Ele está mandando a chuva. Ele está mandando a água que dessedenta. Ele está mandando o deserto que será extinto. Mas tem mais. Existe aqui, do ponto de vista da mariologia, um significado maravilhoso. Mas isso nós vamos rezar depois do intervalo. Eu volto já. Texto maravilhoso e lindo. Volte comigo.
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jejum e oração. 1 Reis, capítulo 18, versículo 41 a 46. Nós que somos da obra evangelizar é preciso, e bebemos desta fonte de Elias, do Cariri, do Carite, do Carite. Sabe como os santos padres viram esta nuvem? Esta nuvem vista como Nossa Senhora.

0: Ora, isso mesmo. Uma pequena nuvem do tamanho da mão de um homem é Nossa Senhora no horizonte que vem trazer Jesus Cristo. Isso é muito forte. Então, ficando com a imagem do deserto que talvez você esteja passando, Senhor, mande esta chuva que possa me dessedentar. Pensando no deserto que a sociedade, o mundo está vivendo, mande Jesus que vem quebrar o ciclo de ódio, de injustiça, de desrespeito à vida, do ponto de vista mariano, é Nossa Senhora a nuvem que vem trazer Jesus. Então hoje, ó Maria, nossa mãe, traga-nos o fruto bendito do teu ventre, Jesus Cristo, que vem como uma chuva no deserto, fazer com que da areia surja um jardim.
1: Minha mãe,
0: amém.
1: Maria,
0: amém. Escute esse testemunho.
2: Me chamo Maurício, da cidade de Palmeiras dos Índios, Alagoas. Queria fazer um testemunho sobre duas graças alcançadas. Uma é sobre minha mãe, que nesse mês de agosto vinha fazendo tratamento de um mieloma e após exames de laboratório foi detectado que o mieloma foi curado por Deus, Nossa Senhora Virgem Santa Maria.
0: Amém.
2: E o menino Jesus de Praga. E o outro é sobre a minha pessoa. Estava em investigação de um CA de próstata e fiz uma biópsia. E segunda-feira passada recebi o resultado negativo para o exame.
0: Deus seja louvado.
2: Examinado. Eu queria testemunhar essas graças. Graças
0: nada melhor do que hoje.
2: Graças alcançadas. Toque o sino, sacristão.
0: Deus abençoe.
2: O Reginaldo Manzotti, pela raia do Sampaio, de Palmeira dos Índios, e um pingo de sangue da Santa Sara de Nosso Senhor Jesus Cristo foi derramado sobre as nossas enfermidades.
0: Amém, filho, amém. Escutei no final tudo, mas no final foi uma gota do sangue redentor de Nosso Senhor Jesus Cristo que derramou sobre mim, sobre nós. Meu abraço, Maurício, de Palmeira dos Índios. Acompanha, como ele mesmo disse, pela Rádio Sampaio e Rádio Palmeira FM. Mais uma vez, hoje, chagas dolorosas e chagas amanhã gloriosas. Mais uma vez eu digo, que o Brasil pare, que o mundo pare para a procissão de hoje, meus irmãos, mas vai mandando as suas intenções na via dolorosa de Nosso Senhor Jesus Cristo, contemplando as chagas, nas chagas abertas de Jesus. Qual a sua intenção? Vai ligando 0800-410-6060, 41-3221-6060. Você, Curitiba, região metropolitana, venha celebrar juntos hoje as chagas dolorosas, amanhã as chagas gloriosas de Nosso Senhor. Antes de eu falar com a Rosiane, eu quero lembrar, você fez a quaresma de São Miguel? Vem, Arcanjo Miguel. Hoje, às 9:30 da manhã, foi o 37º dia. E nós pedíamos a graça de reconhecer as graças. Isso mesmo. Nós pedimos, dai-nos, Senhor, a graça de reconhecer as graças que nos são dadas. Pedir e não olhar para trás. Quantas vezes Deus nos sustenta? Lembrar que a gratidão fortalece a fé para enfrentar a próxima batalha. Então, você fez a quaresma de São Miguel às 9:30 da manhã, YouTube Padre Manzotti? Perdeu? Logo depois do programa, faça no YouTube, faça no YouTube. 37º dia, gente, você começou, vão até o fim, na quaresma de São Miguel. Eu espero por você, YouTube Padre Manzotti Oficial. Rosiane, que a paz de Jesus esteja com você.
3: Bom dia, padre. Sua
0: bênção. Bom dia. Deus abençoe. De onde você fala?
3: Recanto das Emas, Distrito Federal.
0: Recanto das Emas, Distrito Federal. E como você me acompanha?
3: Pelo YouTube, pelo aplicativo da TV Evangelizar.
0: Amém, querida. Então, pelo aplicativo você vai acompanhar todo o dia de hoje, inclusive a procissão das Santas Chagas de Jesus, e amanhã o dia todo a festa de Jesus das Santas Chagas, tá bom, Rosiane?
3: Tá bom.
0: Diga, minha filha, a palavra é sua.
3: Eu tenho um testemunho para dar, padre, queria também fazer um pedido de oração.
0: Então comece pelo testemunho e depois vamos ao pedido de oração.
3: Tá bom. Eu sou casada com o seu Francisco Milson há 23 anos, ele tem 65 anos, em 2024 ele deu um AVC, hemorrágico.
0: Oh, meu Deus.
3: Aí ficou 2024 até julho de 2025 sem dar nada. Quando foi dia 6 de julho de 2025, ele deu uma convulsão e um AVC isquêmico.
0: Meu Deus.
3: De julho de 2025 para cá já foram 17 AVC. Aí morávamos no Goiás, mudamos o DF. Aí estão investigando, aí comecei a acompanhar o senhor a fazer a novena de Jesus da Santa Chaga, se tornamos associados,
0: certo.
3: Tanto ele como eu, pedi a Jesus da
0: eu
3: Santa
0: agradeço
3: Chaga
0: em nome. Agradeço em nome da obra.
3: Tá bom, que derramasse uma gota do seu sangue sobre a saúde dele, né? Aí todo dia a gente acompanha o senhor, reza o terço à tarde, à noite, quando vai dormir. Aí vai fazer 3 meses que ele não tem nada, porque antes a gente estava em uma, duas vezes no hospital, ele dando pico de sangramento.
0: Meu Deus, tá certo, filho.
3: Padre.
0: Então vamos continuar pedindo e peça nessa festa das Santas Chagas, pelo Francisco, né?
3: É.
0: Pedindo a Deus que não dê mais nenhum problema e que ele possa ficar estável na sua enfermidade. Tá bom, filha?
3: Tá bom, padre.
0: E você falou que... Então, pera lá. Graça recebida...
3: É graça alcançada. Toca o sino, cristão.
0: Amém. Isso mesmo. E para quem se vai pedir oração?
3: Para mim, padre. Para minha família, né?
0: Tá.
3: Porque a minha filha de 16 anos, que arrumou um serviço agora,
0: tá.
3: Primeiro emprego dela.
0: Sim.
3: Ela é uma menina muito boa. Eu só tenho uma filha com ele, né?
0: Como é que é o nome dela?
3: Isadora de Oliveira.
0: Anotei.
3: Aí, e sobre minha saúde, que eu descobri agora que eu tô com as pedrinhas na vesícula, né? Mas não tá doendo, não.
0: Mas que tire, né, filha? Que espila aí, que possa expelir isso de uma vez, não é não? Tá bom, filha. Deus abençoe, Rosiane, de Recanto das Emas, Distrito Federal. Ela falou pelo YouTube, mas em Brasília tem quem nos transmite, Rádio Nova Aliança FM, Dom Paulo César Costa, Arquidiocese de Brasília. Gente, o sinal pro intervalo tá vindo, mas eu quero lembrar você hoje, ligado na TV Evangelizar, YouTube Padre Manzotti, a tarde toda e principalmente tem a missa depois às 19 horas, nós saímos em procissão. Saímos em procissão, mas é de grande graça e bênção. E amanhã, o dia todo, eu volto já. Volte comigo.

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0: Parabéns, padre.
1: Você, Gustavo. Canta pra nós. Encante.

Meus amados, hoje é aniversário do arcebispo Dom Maurício Goto de Camargo, da Arquidiocese de Botucatu, São Paulo. Cidade FM Juara, Mato Grosso. Amanhã, Dom Rubens Sevilha, da Diocese de Bauru, São Paulo. Caruari, cidade de Amazonas, completando 115 anos. Onde temos a TV Evangelizar 27.1, Nativa FM de Quartel Geral, Minas Gerais, Paz FM Mulungu, Ceará, Princesa do Norte FM, Morrinhos, Ceará. Bom, sacristão, foi muito bom nessa música, que tem tudo a ver com a leitura orante. Até foi lembrado, né? Foi lembrado por uma pessoa, a tempestade vai passar. E Elias, que fez essa experiência, o servo de Elias, e Elias interpretou a chuva que vem, e Maria que vem nos trazer Jesus Cristo. Que coisa mais linda, gente. Você sabe que eu vibro demais na festa da Santa Chagas, você está percebendo esses dias. Então, só quero lembrar a você a programação de hoje. Hoje eu já falei bastante, né, a programação. Tem a tarde toda, mas não esqueça, à noite, às 18 horas, missa no santuário, às 19, a procissão e a via sacra encenada. Não é passeata, é procissão. Tragam velas, tragam velas. Também temos aqui à disposição, está vendo, inclusive Coca-Nopla, olha, uma multidão de gente. E a via sacra, as 15 estações encenada. E nós vamos tomar graças e bênçãos de Deus. Lembrando, meu abraço a quem está acompanhando ali, estou até saudando, dentro do santuário, já esperando a missa, você que está acompanhando lá fora, Deus seja louvado. E lembrando, querido povo de Deus, amanhã não é por menos. Amanhã começa às 7:30 da manhã a programação. Gente, é o dia todo, missas 9, missas 11. Lembrando, nós teremos Padre Cleodon, nós teremos Irmã Zélia, Frei Renan, nós teremos Marisa Graneiro, nós teremos Padre Leonardo, Padre Alex Nogueira, às 16:30. Depois, às 17:15, adoração, missa de encerramento comigo. Tá aí, gente, festa da Santa Chagas. Mais uma vez lembrando, povo de Deus, não fez a quaresma antes da novena, antes do Experiência de Deus? Faça depois. Vai lá no YouTube, Padre Manzotti. Hoje, reconhecer as graças de Deus. Como é importante. Na batalha espiritual, um grande desafio é combater a ingratidão. A ingratidão atrapalha. A ingratidão é um obstáculo. Filhos queridos, não esqueça, nós vamos celebrar o Jubileu de Diamantes, 60 anos da Renovação Carismática Católica. Mais informação você pode ter através do 419-8753-3300. A saída é dia 6 de maio. A Pentecostes vai ser em Assis. Uma terra de São Francisco, Santa Clara, São Carlos Acutis. Mas nós passaremos por Palermo, Selafu, Siracusa, Santa Rita de Cássia, Taormina, Costa Amalfitana, Ilha de Capri, Nápoles, e depois Assis, Pentecostes, e depois Roma, 60 anos da renovação. Vamos juntos comigo. Pegue informações hoje, 419-8753-3300. Você que estiver pelo santuário e puder, ajude na ação Pintar a Casa da Mãe. Você pode ir na secretaria, você pode ir no plantão do dízimo, você pode fazer a sua doação. Ajude a pintar a Casa da Mãe. Nós estamos agora em setembro, na segunda etapa. Faça sua doação espontânea, a partir de R$500, mas toda doação é bem-vinda em envelope. Você pode deixar nos cofres do santuário. Nós precisamos, essa Casa da Mãe, que inclusive está sendo o lugar onde se celebra a festa das Santas Chagas, precisa da sua ajuda. E agora, queridos irmãos e irmãs, com autoridade,
Vamos juntos, terceiro dia da novena dos arcanjos. Arcanjo Gabriel, portador das boas novas, das mudanças, da sabedoria e da inteligência. Arcanjo Gabriel, arcanjo da Anunciação, trazei a palavra de Deus e que ela permaneça em meu pensar e meu agir. Fazei com que eu também seja um verdadeiro dos preceitos do Senhor, por palavras de bondade, solidariedade. Arcanjo da Anunciação, vinde em meu auxílio. Arcanjo Rafael, guardião da saúde e da cura, coloque os doentes aqui, filho. Arcanjo Rafael, peço que os raios curativos desçam sobre mim, dando-me saúde e cura dos males do corpo e da alma. Guardai o meu corpo, a minha mente, livrando-me de todas as doenças. Que vosso raio curativo esteja em meu lar, sobre os meus familiares e no trabalho que executo, com as pessoas com quem convivo diariamente. Arcanjo Rafael, transformai a minha alma e o meu ser, para que eu possa sempre refletir vossa luz. Arcanjo Rafael, Deus cura, curai nossas enfermidades. Curai nossas enfermidades, curai nossas enfermidades. Arcanjo Miguel, príncipe, guardião, guerreiro, defendei-me com vossa espada, protegei-me com vosso escudo, não permita que o mal me atinja. Protegei-me, Arcanjo Miguel, contra os assaltos, roubos, acidentes e quaisquer atos de violência. Livrai-me das pessoas negativas e invejosas. Levanta o vosso escudo de proteção no meu lar, sobre a minha família, parentes e amigos. Arcanjo Miguel, trazei paz e libertação. Arcanjo Miguel, defendei-me no combate. Arcanjos de Deus, vem em meu auxílio. Arcanjos do Senhor, vem em meu socorro. O Senhor esteja convosco. Ele está no meio de nós, abençoai a todos no Brasil e no mundo, aqueles que estão acompanhando no Santuário de Guadalupe, os que estão acompanhando fora nos telões. Abençoai, Senhor, esta festa das Santas Chagas, a nossa procissão de hoje, em nome do Pai, do Filho, do Espírito Santo. Amém. E eu me despeço, não podia ser diferente, com o terço das Santas Chagas. YouTube Padre Manzotti Oficial. Evangelizar é preciso.

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4: De volta com o nosso Bom Dia Atual, neste sabadão, dia 26 de setembro de 2026. Bom dia para você, bom sábado para você que está acompanhando nossa programação em toda a Vitória de Santo Antão, também através da internet. Ó, pede tua música e participa no 3526-4813. A gente já recomeça com banda Seu Desejo.

0: Obrigada.
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2: O Caminho da Sorte agora está com todas as extrações Lotep Paraíba disponível para os apostadores, pagando a mesma cotação da Federal. Agora vamos à extração Pernambuco, das 11 horas, primeiro prêmio 40,59 jacaré, segundo prêmio 68,96 veado, terceiro prêmio 67,03 avestruz, e quarto prêmio 88,50 galo, e quinto e último prêmio 43,14 borboleta. Extração das 11 horas.
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A tua melhor escolha, agora 11h26. Um excelente sabadão para você que acompanha a nossa programação. Você que está aí na Feira Livre acompanhando, pessoal aí na Duque de Caxias, Rua da Águia, Praça da Bandeira, Praça 13 de Maio, na Primitivo de Miranda também. O pessoal ligadinho aqui na Atual FM. Obrigado a você em todos os cantos curtindo a melhor programação, a, claro, da sua Atual, a melhor escolha. Um abração também para o pessoal que está acompanhando a nossa programação através do nosso aplicativo. Muito obrigado a você, ouvinte Atual.

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1: Agora a melhor escolha, agora 11:46. Nossa!

0: Salvas de palmas para Priscila.
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Dilcinho e Léo Foguete aqui na sua atual. Bom, gente, passando para desejar para você um excelente sábado, bom final de semana. Vem na sequência o intervalo. Após o intervalo tem o Guia Eleitoral. Após o Guia Eleitoral tem Reginaldo Rossi, convidados para você curtir. E não esquece, à noite tem Sofrência, viu? Prepare o lencinho. Claro, também a cervejinha, o vinho, a pituzinha para curtir. Sabe o quê? Pablo, com uma hora sem intervalo, já tá tudo pronto, tá? É minha produção, minha apresentação para você a partir das 7 da noite. Conto com a sua audiência, viu? No especial deste sabadão aqui na sua atual. A melhor escolha! Tchau!

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4: Quando eu era um garotão, eu cantava essa música. Hoje o Brasil todo canta. Calcanhoto fez o Brasil todo cantar, de Renato Barros e Lilian. Devolva-me. Vamos lá.

As canções boas de cantar são essas que o povão canta com a gente. 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
1: 1:32.

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A Hora do Ângelus. O anjo do Senhor anunciou a Maria, e ela concebeu do Espírito Santo. Ave Maria, cheia de graça, o Senhor é convosco. Bendita sois vós entre as mulheres, e bendito é o fruto do vosso ventre, Jesus. Santa Maria, Mãe de Deus, rogai por nós, pecadores, agora e na hora de nossa morte. Amém. Eis aqui a serva do Senhor, faça-se em mim segundo a vossa palavra. Ave Maria, cheia de graça, o Senhor é convosco. Bendita sois vós entre as mulheres, e bendito é o fruto do vosso ventre, Jesus. Santa Maria, Mãe de Deus, rogai por nós, pecadores, agora e na hora de nossa morte. Amém. E o Verbo divino se fez carne e habitou entre nós. Ave Maria, cheia de graça, o Senhor é convosco. Bendita sois vós entre as mulheres, e bendito é o fruto do vosso ventre, Jesus. Santa Maria, Mãe de Deus, rogai por nós, pecadores, agora e na hora de nossa morte. Amém. Rogai por nós, Santa Mãe de Deus, para que sejamos dignos das promessas de Cristo. Oremos. Infundi, Senhor, como vos pedimos, a vossa graça em nossas almas, para que nós, que pela anunciação do anjo, vimos ao conhecimento da encarnação de Jesus Cristo, vosso Filho, por sua paixão e morte, sejamos conduzidos à glória da ressurreição, pelo mesmo Cristo, Senhor nosso. Amém.

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aproveite agora para dizer aí a sua namorada, Jesus Cristo: você é a razão da minha vida total. Então,

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